0: Então, pontuação, a dupla Grenal tem pontuação de décimo lugar. Aplicados os critérios, o Inter é o 12º e o Grêmio é o 14º. 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
1: Maravilha, Rogério Belco, prazer imenso também está de novo ao teu lado aqui nos microfones da Rádio Grenal, alemão. Coisa boa te ver, coisa boa. Muito te obrigado. Ver, te ver bem, né? Demos uma flertada com alguns periguinhos da saúde, da vida, né? Tanto eu quanto tu, mas agora tá tudo certo, graças a Deus, graças a Deus. 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Alê Dornelles também foi um dos comentaristas aí do Internacional, que venceu o Fluminense 2-0. Agora tá 13 graus. Aí no Beira-Rio tava mais quente. Agora nós temos 21 horas mais 3 minutos. Alê Dornelles, o que tu tem de rescaldo para trazer depois dessa vitória importante do Inter neste domingo, Alê?
2: Olha, Espinosa, primeiro, boa noite, ó, amigo.
1: Boa,
2: né?
1: Noite.
2: E tô aliviado antes de mais nada, feliz também pelo resultado.
3: Cuidado que com uma palavra parecida com essa, o Abelão terminou no tribunal, hein? Esse negócio de aliviado, sabe como é que é?
2: Não, comigo não vai dar nada, não. Nossa, vai dar nada.
3: Isso aí, tô brincando.
2: Sim. O Internacional, ele deveria estar jogando no Beira-Rio desta forma há mais tempo, que é a maneira como tá jogando longe, né? Da nossa casa, que é um futebol mais pragmático, com base na transição, verticalidade, esperando o erro do adversário, primeiro se preocupando em não levar gol. E é isso, nosso elenco ele tem essas limitações e querendo ou não, está dando certo. Significa que as características das peças à disposição do Pezzolano contribuem bastante para um modelo de jogo desse tipo, né? Para ter uma ideia, Espinosa,
1: diga.
2: Na partida de hoje o Internacional teve 33% de posse de bola, cara. 33% de posse de bola.
1: Perfeito.
2: Ou seja, jogou de maneira reativa. Daí, em comparação com as finalizações, para a gente ter um paralelo, o Inter finalizou 18 vezes 9 a gol. Já o Fluminense, que teve 67% de posse de bola, né? Finalizou 11 ao todo e apenas 6 a gol.
3: Eu não vou estragar teu raciocínio, só para seguir ali. Nessa situação aí que o Alê tá provando que dá certo, tendo menos posse de bola, me induz a ter que dizer o seguinte: nos 4 jogos que o Inter ganhou, Chapecoense, Santos, Corinthians e agora do Fluminense, hoje foi onde apareceu mais jogo do Inter.
2: Foi?
3: O Inter estava várias e várias vezes na cara do gol, porque nas outras vezes que perdeu, o Inter criou mais. Incrível isso.
2: Exatamente.
3: O Inter é a contradição implícita, desculpe.
2: Não, mas é isso aí. E querendo ou não, está sendo eficiente. A gente sabendo que o ano era de dificuldades, Fabinho Soldado tem prometido fazer uma reformulação no elenco na janela de inverno, na parada para a Copa do Mundo. A princípio alguns jogadores vão sair. Estou com o sentimento que o Bernabé é um desses jogadores que o Inter vai vender aí por entre 8 e 10 milhões de euros, acredito eu. Mas tem que ver as peças que vão chegar também, né? Porque via de regra aí nos últimos 2-3 anos saíam jogadores e a qualidade do time decaía muito.
3: Não achas que o Bernabé pode ser vendido para o mercado interno por esse valor? Porque Cruzeiro paga isso hoje, Flamengo paga isso hoje, Palmeiras paga isso hoje. Antigamente se torrava porque o cara ia para o estrangeiro que o Brasil não pagava.
1: Flamengo tá de olho aí, Rec.
3: Flamengo
1: tá antenadinho no Bernabéu.
2: O Palmeiras andou sondando com a lesão do Piquerez.
3: É.
2: Né? Só que a questão é o seguinte:
3: o Piquerez vai jogar a Copa, né?
2: Já
3: voltou a treinar.
2: Tem os 12 jogos, Requito, de limite para poder fazer a transferência interna.
3: É isso aí.
2: Então, eu imagino o seguinte: se for transferência interna, é no final do ano. Aí o Bernabéu sai no final do ano.
3: Que, né? Pode o Inter vender agora, começar a receber e entregar no final do ano.
2: Isso aí.
3: Porque exatamente, quem tem bala na agulha pode fazer isso, que são os 3 que eu citei aí.
2: É isso aí.
1: 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Agora nós temos o horário certinho para você que tá ouvindo, apaixonado pelo futebol. 9 horas mais 6 minutos, tradicional 21 horas mais 6 minutos, 13 graus a temperatura. Na reportagem, Gabriel Camargo, Renan Ferreira, Marcinho Black, alguma movimentação aí diferenciada por baixo, gurizada?
4: Nada, seguimos aqui esperando o Paulo Pezzolano, nem sinal dele ainda.
1: Maravilha, linha aberta aí, pode só colocar no ar aí que estamos tranquilos. Marcinho Black, e aí?
5: Opa, e aí Pedrão, tô aqui no pátio do estádio Beira-Rio, cheguei aqui, Kleber. Tem alguns torcedores, né, esfriou bastante por aqui e muita gente já foi embora. Chega aqui, Kleber. E tem o Kleber, que é lá do Paraná, tá há 27 anos por lá, torcedor colorado. Hoje foi uma boa vitória, né, Kleber?
6: Boa noite, Marcinho. Boa noite a todos da Granal. Foi excelente, uma vitória para lavar a alma. E para minha grata alegria, minha neta, né? Vim trazer ela para comemorar os 13 anos dela de aniversário. Primeiro jogo dela no Beira-Rio e já chega com o pé direito, né? Vamos torcer para mais.
5: Traz sempre, né? E hoje, mais uma vez, o Inter tendo um bom resultado quando entregou a posse de bola para o adversário. Tava eu e o Alê Dornelles lá em cima, a gente tava conversando sobre isso ali, o Alê, né, com todo o scout. É assim mesmo que o Inter tem que jogar?
6: Com certeza. No final eu acho que faltou um pouquinho mais de aceleração na transição ali do Carboneiro, né, que deu uns 3, 4 lances.
5: Meio fome, né?
6: É, ele segurou demais, prendeu demais, mas no restante o time jogou muito compactado, foi, tomou a bola e armava o contra-ataque, foi muito bem, no meu ponto de vista foi muito bem, sim.
5: Pô, legal. Deixa eu fazer aqui um giro aqui da nossa câmera, né, pra mostrar aí como é que tá o pátio aí, ó. Torcedor Marcinho colorado saiu voando daqui, né, velho? Fala, meu querido.
0: Informando o segundo gol do Mirassol, Edson Carioca, 32 de primeiro, Mirassol lá no Maião, faz 2-0 no Corinthians.
5: Maravilha, então voltando aqui, ó, pra mostrar só, pátio praticamente vazio, né, e eu vou me juntar lá, o Luiz Carlos Reck e o Alê Dornelles, para trocar essa ideia junto contigo aí, Pedrão.
1: Perfeito, Marcinho Black. Daqui a pouco tem entrevista do técnico do Inter. Gabriel Camargo tá atento lá com essas movimentações. Pô, o cara, o Corinthians tá tomando 2-0 do Mirassol.
0: Um jogador a mais, Pedro Espinosa.
1: É. Os caras desaprendem a jogar com um jogador a mais, eu acho, né? Eu não sei o que acontece com algumas agremiações que não conseguem, né? Não tem condição. Agora, 21 horas mais 9 minutos, 13 graus de temperatura. Gisele Elias cuidou da arbitragem, analisou aí como é que foi o andamento dos 90 minutos no Beira-Rio. Alguma intercorrência?
4: Pezzolano.
1: Depois Gisele Elias. Vamos ouvir
4: a entrevista coletiva do técnico do Inter após a vitória diante do Fluminense. Você pode acompanhar em imagens youtube.com/Rádio Grenal. Vai começar aqui.
7: Pergunta, não fazer aquela duas em uma pra te dar a maior oportunidade pra todo mundo perguntar, tá bom? Vamos lá.
8: Pezzolano, boa noite. Queria que você falasse sobre a atuação, de modo geral, como você viu o Inter se portando depois de tanto tempo sem vencer no Beira-Rio, hoje conseguindo um bom resultado. Lucas Katsurema, da Rádio Gaúcha.
9: Boa noite para todos. Eu acho que foi um jogo muito bom, taticamente muito bom, sim. El rival sorprendió porque hizo algo diferente que venía haciendo con los tres zagueros, con la línea de cinco. Entonces estaban bien fechados al principio ellos, nosotros también hicimos un trabajo táctico defensivo muy bueno y digo, cuando pudimos procurar los espacios con pequeño movimiento que hizo Bernabé un poco más para afuera porque estaba por dentro, a partir de ahí hicimos algo diferente en el primer tiempo. Después segundo tiempo controlado también, yo perfectamente y por sorte ganamos yo, los jugadores, la torcida hoy están felices, así que este es el camino. Estoy muy feliz por el juego que hicimos tácticamente, defensiva y ofensivamente.
10: Tudo bem, Pezzolano? Boa noite. Marcelo Salzano, Rádio Guaíba. Queria que você falasse da importância atual do Alejandro para o time do Inter. Você deu uma sequência a ele como titular e hoje ele foi um dos destaques. Deu assistência, fez o pivô para o Bernabé fazer o primeiro gol e depois foi premiado, marcando o segundo que definiu a vitória. Qual é a importância hoje do Alejandro para o time do Inter? Obrigado.
9: Ele vem fazendo bons jogos, né? Como todos. Eu acho que todos vêm fazendo bom jogo, o Alejandro vem fazendo bom jogo. Ele merecia já fazer o gol, hoje ele fez. Faz um trabalho muito, muito, muito duro com os zagueiros. Intenta aguentar a bola, não é fácil o jogo que ele faz. Estou muito contente com ele. Tem que seguir trabalhando, tem que seguir melhorando. Como também estou muito contente com Rafa Borré, sem dúvida, né? É um jogador diferente, um jogador que tem que seguir crescendo e ele vai seguir levantando. E se Deus quiser, pode jogar até os dois juntos em algum momento. Assim que temos bons centrodelanteros. Tem que seguir trabalhando e Deus quiera que siga convirtiendo gol Alejandro e que venha lo de Borré.
11: Pesolano, tudo bem? Gabriel Camargo, Rádio Grenal. O Bernabéu hoje foi importante mais uma vez, né? Ele marcou gols nos últimos 5 jogos, ele tem 4 gols. Se fala muito do interesse de outros clubes desse jogador, né? Pela fase que ele vem vivendo, e se sabe que o Inter precisa negociar jogadores pela questão financeira. Você teme perder o Bernabéu na próxima janela? Obrigado.
9: É um jogador importante, como você falou. Obviamente você como treinador não quer que se vá ninguém, quer que chegue reforço, né? Mas é a realidade do clube, é a realidade que nós estamos para trabalhar. Con el club, lo que sea lo mejor, sin duda, yo quisiera que fique, que fiquen todos los jugadores y que vengan jugadores con diferentes características para seguir aportando al chime. Mas sabemos la realidad del periodo de pases, sabemos la realidad del club, así que vamos a esperar, estamos muy contentos porque él viene creciendo también.
12: Pesolano, boa noite. Leonardo Mol, Rádio Bandeirantes. O jogo contra o Fluminense e contra o Botafogo são em contextos diferentes, fora e dentro de casa. Mas tem a semelhança de Alan Patrick e Borré no banco de reservas mais uma vez. Queria que você trouxesse um pouco dos bastidores as conversas com esses jogadores, que são lideranças no vestiário, em relação à autocrítica que eles fazem e como você vem analisando e trabalhando com eles em relação a esta mudança hierárquica de dois jogadores que eram lideranças táticas e técnicas e agora no banco de reservas. Obrigado.
9: Son jugadores muy humildes, trabajan mucho día a día, ¿sí? Fútbol es un momento, vamos a necesitar de ellos. Quién sabe el próximo juego, capaz que necesitamos de ellos desde el inicio. Son jugadores de grande cualidad, ¿sí? Una calidad tremenda los dos jugadores. Estoy muy feliz de tenerlos a ellos, todos tenemos que estar felices de tenerlos a ellos. Son momentos, más sin duda lo vamos a necesitar. A veces no hay que hablar mucho, ¿no? Hemos hablado, sí, pero no hay que hablar mucho, ¿tá? Yo sé lo que le sienten, pero ellos están haciendo todo lo mejor para el club, todo lo mejor para los compañeros, para el grupo, y con eso fico muy feliz. Así que nada, están trabajando como todos los otros que están comenzando jugando, que hoy comenzaba jugando uno, a mañana capaz que le toca a otro, los que están fuera, están teniendo poco, van a tocar jugar, esto va virando, es un momento, pero están todos, como lo falei desde el primer día. Estou tranquilo porque estão todos trabalhando para o Inter.
13: Pesolano, tudo bem? Aqui Gustavo Berton, ESPN. A gente já conversou aqui em outras entrevistas sobre aquele início de campeonato do Inter, onde o time criava, não marcava, né? E acabava por vezes sendo derrotado. O jogo contra o Palmeiras ficou muito claro em relação a isso, enfim, marcado. E depois você encontrou um time um pouco mais físico, um time mais combatente. Mas ainda dentro de casa, você soltava um pouco mais para ser mais propositivo por estar jogando dentro do estádio Beira-Rio na frente da torcida. Mas hoje a gente viu um Inter que primeiro se preocupou em não sofrer defensivamente e aí foi especulando o ataque. E também um time um pouco mais combatendo mais, um time um pouco mais físico. Esse é o Inter, a torcida vai ter que se acostumar que agora esse é o Internacional, um time um pouco mais reativo, se preocupando com o setor defensivo e aí especulando o ataque.
9: Mas é momento. Sem dúvida, hoje é o que nos está fazendo sumar pontos. Nós necessitamos pontos. Hoje, nosso momento, é o que você falou. Um time combativo, um time que os 11 defende, os 11 atacam. Tácticamente muy aplicado, ¿sí? Y tener paciencia sin bola, un poco más de paciencia sin bola que lo que teníamos antes. Yo quería recuperar la bola lo antes posible, yo quería tener 30 oportunidades de gol si tenía, eso es lo que yo gosto de fútbol, lo que gustamos todos. Si tenemos eso y ganamos, seríamos todos mucho más felices, mas hoy de esta manera es lo que nos está dando un poco más. Mas yo creo que con confianza y todo vamos a seguir pegando cosas mejores con bola para ser protagonista también, mas hoy es lo que vos falou, es lo que estamos sumando puntos y Dios quiera sigamos sumando de a 3 puntos, que es lo más importante para Inter, ¿no? Y hay que colocar a Inter por encima de lo que vos goste, ¿no? Como entrenador. Así que nada, estoy feliz porque sumamos 3 puntos que necesitábamos.
14: Pesolano, Jairo Vink da Baldassi TV. Por muitas vezes a gente falou do sistema defensivo, né? E hoje, novamente, o Inter não teve o seu melhor zagueiro. e tu conseguiu dar uma consistência defensiva com o Victor Gabriel e com o Félix Torres. E também uma outra partida muito boa do goleiro Anthony. Queria te explicar essa montagem do sistema defensivo.
9: O que venimos fazendo. Eles já jogaram junto dois, três jogos, mas capaz que recebíamos algum gol, algum detalhe. Quando você não gana, parece todo um problema. Mas eles estavam fazendo bem, como Gabi Mercado. Assim que nada, trabalho, consistência, perseverança.
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11:06. 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

Valeu, valeu, valeu, gente. Muito obrigado. Aquele abraço, tudo de bom a vocês. Beijo pra todo mundo. Muito obrigado pela presença. Do fundo do coração. Valeu!

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2: 5 horas. Muito bom dia. Estamos começando mais um programa Nativismo, aqui pela rádio Top 104 FM, São Miguel do Oeste, Santa Catarina, Brasil, e também retransmitindo pela rádio Iaboti 99.3 FM em São Pedro, província de Misiones, na Argentina. Programa Nativismo vai ao ar de segunda a sábado, das 5 da manhã até 15 para as 8 da manhã. Então você que está com o rádio ligado, a partir de agora, ou me acompanhando pela internet, ou pelas redes sociais, e a partir das 6:30 da manhã, também transmissão pelo Facebook. Então, bom dia, uma boa segunda-feira, um bom início de semana para todos nós. Vamos começar a nossa programação com a oração da serenidade. Concedei-nos, Senhor, a serenidade necessária para aceitarmos as coisas que não podemos modificar. Coragem para modificar aquelas que podemos e sabedoria para distinguir umas das outras. 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Então a todos mais uma vez, o nosso muito bom dia. 5 horas do

Erlon Pericles cantando para nós Contraponto da Saudade. E o Wilson Paim cantou Ave Maria da Manhã. Agora então vamos à previsão do tempo para ver o segundo clima tempo, né? Para ver como vai se comportar o tempo de hoje até domingo. Portanto, vamos ver aqui. Hoje, segunda-feira, dia 4, sol com algumas nuvens durante o dia, podendo chover 4,5 milímetros. Temperatura mínima 15 graus e a máxima 23 graus. A temperatura nesse momento no estúdio está marcando 17 graus. Vamos ver a previsão do tempo para amanhã. Dia 5, terça-feira, tempo bom. Temperatura mínima 17 graus, máxima 28 graus. Previsão para quarta-feira, tempo bom. Temperatura mínima 18 graus, máxima 28 graus. Previsão para quinta-feira, dia 7, pode chover 4,8 milímetros. Temperatura mínima 20 graus, máxima 28 graus. Previsão para sexta-feira, dia 8, pode chover 39 milímetros, temperatura mínima 13 graus, máxima 21 graus. Previsão para sábado, dia 9, pode chover 6 milímetros, temperatura mínima 6 graus, ou melhor, pode chover 6,2 milímetros no sábado, né? Temperatura mínima 9 graus, máxima 12 graus. Previsão para domingo, dia 10. Tempo bom, temperatura mínima 8 graus, máxima 13 graus. Essa é a previsão segundo o clima-tempo. Vamos recapitular? Então vamos lá. Segundo o clima-tempo, hoje, segunda-feira, é para chover 4,5 milímetros. Terça-feira, tempo bom. Quarta, tempo bom. Quinta-feira, chove 4,8 milímetros. Sexta-feira, chove 39 milímetros. Sábado, chove 6,2 milímetros. Domingo, tempo bom. Domingo, dia 10, tempo bom. Esta é a previsão segundo o clima-tempo. Alma Serrana canta para nós madrugando.

0: Alma Serrana cantou para nós Madrugando. Top 104. 5:15, temperatura 17 graus.
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0: Muito bom dia, meus amigos. Agora são 5:16, temperatura 17 graus. Grupo Serrano e Campeiro cantam Tempos de Infância.

0: Grupo Minuano cantou para nós aí Nossa Vaneira. Também cantou aí, tocaram, né, o Abraão Machado e Felipe Araújo. Isso aconteceu na minha querência. E o grupo Serrano e Campeiro cantou para nós Tempos de Infância. Cinco horas, 28 minutos. Temperatura está em 17 graus.
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0: Muito bom dia, meus amigos. Agora são 5 horas 31 minutos. Temperatura 17 graus. Vamos para os abraços logo cedo, né? Abraço aí para Dioclides Antônio Chiesa, para a Valdete Fátima Pedroso, Ricardo Sol lá no Cedro e os demais amigos, um bom dia. Uma boa segunda-feira, um bom início de semana. Você que está com o rádio ligado também, obrigado aí pela sua companhia. E o grupo Mano Tasso canta Trancão de Vaneira.

0: Cristiano Quevedo cantando para nós Baile de Corredor. E o grupo Mano Tasso cantou Trancando e Vaneira. 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
0: 5:41, temperatura 17 graus. Um abraço pro Ricardo Scholl, pro José de Deus lá em Teresina, no Piauí, tio Corso, o Francisco Ziles, o Guilherme de Luca e os demais amigos madrugadores aí que estão através do rádio também nos acompanhando. Um bom dia, uma boa segunda-feira. Um bom início de semana. César Oliveira e Rogério Melo cantam para nós Milonga Maragata.
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0: Gaúcho Pachola cantando para nós Vida Gaudéria. O grupo Charla de Galpão cantou Origem Campeira. E o César Oliveira e o Rogério Melo cantaram Milonga Maragata.
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0: 5 horas e 55 minutos, temperatura 17 graus.

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4: Muito bom dia, meus amigos. Pontualmente 6 horas da manhã. Temperatura 17 graus. Um abraço aí para o meu amigo Ricardo Scholl, Sérgio Brandão, Rogério Maier no Bandeirante, o José de Deus lá em Teresina, no Piauí, Gilmar Renato Loman, a Renata Jusceli Tonetti e os demais amigos madrugadores que estão através do rádio também nos acompanhando. Um bom dia, uma boa segunda-feira, um bom início de semana. Júlio Saldanha canta para nós do Cerne da Terra.

0: Jairo Lopes cantando para nós, Defendendo o Rio Grande. E também cantou para nós aí o Júlio Saldanha, do Cerne da Terra. Seis horas, sete minutos, temperatura 17 graus.
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0: Muito bom dia, meus amigos. Agora são 6 horas 12 minutos, temperatura 17 graus. Grupo Modão Brasileiro canta Depois do Mate.

0: Canarinho e Beija-Flor cantando para nós Minha Acordeona. Dionísio Costa cantou De Volta para Casa. E o grupo Modão Brasileiro cantou Depois do Mate. Seis horas 23 minutos, temperatura 16 graus.
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3: Muito bom dia, meus amigos. Agora são 6h30. Temperatura nesse momento aqui no estúdio marcando 16 graus. Sou o Rudimar Francisco, estou apresentando o programa Nativismo, que vai ao ar aqui pela Top 104 FM, São Miguel do Oeste, Santa Catarina, Brasil. E também retransmitindo pela rádio Iabuti 99.3 FM em São Pedro, província de Misiones, na Argentina. Programa Nativismo vai ao ar de segunda a sábado, das 5 da manhã até 15 para as 8 da manhã. Então você que está com o rádio ligado ou me acompanhando pela internet e a partir de agora também me acompanhando pelo Facebook, um bom dia, uma boa segunda-feira, um bom início de semana para todos nós. Já está por aqui me acompanhando a Daiane Giacomelli, que é minha filha, lá em Cascavel. Também lá o meu genro Tiago, a minha netinha Isis, que mora lá em Cascavel. O Tiago Zanella, a dona Jussara de Guaraciaba, o João Jefferson Claus, o Henrique Zanon, a Beatriz Greix e o seu José, que são comunicadores que da Rede Peperi, apresentam o programa Rancho de Pouca Prosa, que vai ao ar todos os sábados à tarde, das 16 às 17 horas. Obrigado, Beatriz, por ter mandado um abraço para mim. Não estava escutando, estava no galpão, não deu para mandar o agradecimento, mas muito obrigado aí por sempre lembrar de mim aí no programa de vocês também. A dona Dulce, o seu Vande, meu amigo Jonathan, o Maninho lá em Dionísio Cerqueira, o Sérgio Brandão, o Ayrton Caney, o tio Corso, a Sueli, Tereza Machado e os demais amigos, um bom dia, uma boa segunda-feira, um bom início de semana. Cristiano Quevedo canta Tropa Punta Cortada.

0: Cristiano Quevedo cantando para nós Tropa Ponta Cortada. 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
0: 6:45. A temperatura está, neste momento, em 16 graus. Um abraço aí para o meu irmão Rogério. Também aí para minha cunhada Tere e os amigos de descanso aí. Um bom dia. Obrigado aí pela companhia. Guilherme De Luca. Como é que tá, tchê? Louco de bueno? Grande abraço. Cristiana Finato Varta, bom dia. Leonir Vendramin, o Nilo. Ayrton Canei. E os demais amigos aí. O Vander Gruber, a Dona Dulce. O Luiz Carlos Schneider, o homem do transporte escolar. Também os passageiros aí. Um bom dia. É um bom trabalho. Alexandro Belato. Fernando Benedetti. O meu amigo Pereira. Também comunicador aqui da Rede Peperi. Apresenta o programa Saudades da Querência. Aí pela 99.9 FM. Todos os sábados à tarde. Das 15 às 16 horas. Um grande abraço, meu amigo Pereira. E nas horas de folga, tá lá no Corpo de Bombeiros de Anchieta, né? Mas que tal? Francisco Zeles, bom dia. E os demais amigos aí, um bom dia a todos. Uma ótima segunda-feira. Um bom início de semana. César Oliveira e o Rogério Melo cantam para nós Cabanha Toro Passou.

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0: 6 horas 51 minutos, temperatura 17 graus.
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12: Muito bom dia, meus amigos. 7 horas, 1 minuto. Temperatura nesse momento 16 graus. Quero mandar um abraço aí para os amigos que estão nos acompanhando pelo rádio, pela internet e também pelo Facebook. O Cleomar Patias, lá em Maravilha. O Evandro Roberto Dinon, da Tecnotel. O João Simonetti, lá no Capão, na Canoa. O Sérgio Brandão. O Thiago Wolfart, da linha 7 de setembro. Christian Dannebrock. Fabrício Sequim. Sidney Barp. E o pessoal da Barp Auto Center aí também. Da Mecânica Dalcar. Um bom dia para vocês, um bom trabalho. Fernando Benedetti também está por aqui. E os demais amigos, aí um bom dia, uma boa segunda-feira, um bom início de semana para todos nós. Edson Fetter, Nilo Jessen, que também está por aqui, bom dia. Luiz Marenco canta Batendo Água.

0: Walter Moraes cantando para nós Dia de Chuva. E o Luiz Marenco também cantou Batendo Água.
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0: 7:11, temperatura 16 graus. 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
0: Muito bom dia, meus amigos. Agora são 7:18. Um abraço lá pro meu amigo Thiago Wolfert e a toda a família Wolfert e todos os amigos da linha 7 de setembro. Ontem estive por lá, né? Eu e o Rafael vamos dar uma volteada a cavalo. Passei por lá, encontrei meu Paulinho, mais uns rapazes lá andando a cavalo também. Já se entreveram por lá, né, tia? Que coisa bem buena. Então, um abraço também aí para os amigos que estão nos acompanhando pelo rádio, pela internet, pelo Facebook. É, Maurício, encontrei meu Paulinho ontem lá. O Paulo estava por lá, andando a cavalo. Um abraço, Maurício Pinheiro. Também um abraço para o Toro Daíro, Roberto Lippert, o Edson Fetter e o José Marcos Lopes e a Dona Sheila. Pessoal da Barra Bonita, bom dia. E vamos trazendo música. César Oliveira e Rogério Melo cantam Espiando na Janela.

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0: César Oliveira e Rogério Melo cantando pra nós, Espiando na Janela.
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0: 7h23, temperatura 16 graus. 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
0: Muito bom dia, meus amigos. Agora são 7 horas 29 minutos. Temperatura nesse momento está em 16 graus. Vamos trazendo o Walter Moraes para cantar para nós De Campo.
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0: Walter Moraes cantando para nós de campo. É o nativismo. 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
0: 7:40, temperatura 16 graus. 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É o nativismo! Um abraço aí pro meu amigo Mosa aí, do Depósito de Areia. Bom dia!
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0: Meu amigo Carlos Fim, Cadu e a toda a família Fim, pessoal do Barra Estrela, bom dia!

bem. Muito bem, meus amigos, estamos chegando a mais um final do programa Nativismo, agradecendo a você que está me acompanhando desde as 5 horas pelo rádio, pela internet e a partir das 6:30 da manhã também me acompanhando pelo Facebook. Muito obrigado pela sua companhia, desejando a todos uma ótima semana, uma boa segunda-feira. 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Todos mais uma vez, um grande abraço do Rudimar Francisco e até amanhã.

7h45, temperatura 16 graus. 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

Bom dia pra você, são 8 horas e 1 minuto. 17 graus a temperatura em São Miguel do Oeste. Manhã de segunda-feira, 4 de maio de 2026. E tempo bom, algumas nuvens de chuva, tivemos chuva durante a madrugada. Mas nesse momento a gente tem tempo bom em todo o Oeste, extremo Oeste catarinense. E aí, como é que você tá? Tudo bem contigo? Legal, então tá tudo bem comigo também, eu sou Gelson Silva, em sintonia com você sempre até o meio-dia aqui no Som da Top 104. Nós somos emissora afiliada à Rede Peperi de Comunicação. E a gente fala pelo 104,9, nossa frequência clássica na FM, para todo o grande oeste de Santa Catarina, parte do noroeste do Rio Grande do Sul, sudoeste do Paraná. E pro mundo todo no peperi.com.br. Bom, a partir de agora, a gente vai voltar no tempo. Cada dia a gente trazer pra você um pouco da história e da memória da Top 104. É hora de começar o Top List, onde a gente traz pra você nos 80, nos 90, nos 2000, com o patrocínio de CJM Construtora e Incorporadora, CDL São Miguel do Oeste e Refrigeração Spengler.

0: Rádio Top, esse é o Top List. Fito Paz, Mariposa Technicolor, Fey No More, Easy Europe, Final Countdown. Abrindo o Top List na manhã de segunda-feira. 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
0: 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Temperatura em São Miguel do Oeste está em 17 graus. 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
1: 8:21. 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A gente vai ao vivo a São Joaquim na Climaterra. Bom dia, Ronaldo Coutinho.
2: Minuto. Bom dia, doutor.
1: Bom, o tempo é bom em São Miguel do Oeste nesse momento, 17 graus é a temperatura.
2: É, tem chuva, tem sol, tem nuvens, tá um tempo bem variado aí na região do oeste do estado. É, e vai ser assim, tanto de manhã quanto à tarde, tem locais com chuva, locais sem chuva, às vezes onde estava chovendo o tempo melhora, onde não estava aparece alguma coisa. Aí em São Miguel acho que até deu alguma coisinha de madrugada, deixa eu ver aqui se não tem acusado ele na estação, vamos ver.
1: É, de madrugada choveu.
2: 4 milímetros.
1: É.
2: Então tá fresquinho também, não vai esquentar muito. É aquele dia que tem condição de chuva e bons períodos sem. Já na terça, quarta e quinta, tempo bom. Fresco de manhã e esquenta de tarde. É o meu caminhãozinho de milho que eu comprei. Dá uma esquentada aí na tarde de terça, quarta e quinta. Mas como o homem é egoísta, ele já comprou duas carretas de milho. Vem a primeira massa polar do ano ali no final da sexta-feira para frente. De maneira que o fim de semana vai ser como o Gelson gosta, muito frio. Então teremos aí condições de chuva e trovada na sexta. Ao longo do dia pode ter algum tempo severo bem pontual e uma queda forte na temperatura, com tempo bom e bem frio no fim de semana e semana que vem parte dela. Da Climaterra, Ronaldo Coutinho.
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1: Também a rádio é top, 8 horas e 29 minutos, 17 graus a temperatura em São Miguel do Oeste. Hora de volta com o Top List. Um pouco da história, da memória da Top 104. 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

0: Mi noi oio con Badger Bernie, Madonna la Isla Bonita e Modern Talking, Brother Louie. Fechando o Top List, a primeira edição de hoje na programação da Top 104. Fechamos com o patrocínio de refrigeração Spengler, CJM, construtora, incorporadora e CDR São Miguel do Oeste, meio-dia, a edição 2, para tu voltar junto com a Top 104 no tempo e matar a saudade. E músicas bem legais como essas que a gente acabou de ouvir, né? 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Temperatura em São Miguel do Oeste está em 17 graus. 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
6: Oi, bom dia pra você, são 8 horas e 57 minutos. Segunda-feira, 4 de maio de 2025, de tempo indefinido, né? Vai chover, vai ter sol, aí vai ter sol de novo, vai chover.

Então tá tudo bem comigo também, eu sou Gelson Silva. Em sintonia com você sempre até o meio-dia aqui no Som da Top 104. Abrindo a semana juntos, eu e você fazendo a programação da Top. 99171-1049 é o WhatsApp. 99171-1049 é o WhatsApp da Top. Pede o teu som.

0: Pinga Amarelo e a Alok James Arthur. Work with my love. Amarelo. 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
0: A minha rádio é top, 9 horas e 11 minutos. 18 graus e meio de temperatura em São Miguel do Oeste na manhã de segunda-feira, de tempo bom, de sol entre nuvens. Nosso WhatsApp 99171-1049 para tu interagir com a gente. Nessa manhã de segunda-feira. 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
1: Só vou fazer com essa galera.

Rádio Sorotop 104, Luan Santana, pra você lembrar de mim, Dilcinho e Vitor Clay, Cafeína, foi o que rolou aqui na programação da Top 104. Manhã de sol, né? 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

Sora Top 104, Maneva e Lauana Prado. No sofá da sala, e rolou também The Sound of Silence. 9h26, Lavacar Grand Prix. 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

0: Tete, Luan Pereira e MC Don Juan, nunca esquecido, 931, Piveta Injeção Diesel tá com a gente, presta serviço de bombas e bicos injetores, tá correndo de um lado pro outro, não tá conseguindo acertar, não tá conseguindo melhorar aí o desempenho, inclusive, no consumo, a potência do teu veículo diesel. 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
0: 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Temperatura em São Miguel do Oeste está em 19,5 graus. 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Top 104, 934, cansado de pagar caro, de rodar o centro procurando vaga na Macropampa Atacadista? 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
14: 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A minha rádio é top, são 9:49. 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

A minha rádio é top, David Guetta e Gone, Gone, Gone, Bruno Mars, I Just Mind e Valens, assina de férias na programação da Top Série 4. 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Temperatura em São Miguel do Oeste está em 19,5 graus. 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
5: Maio chegou, e esse mês eu quero falar diretamente com você, mulher. Seja mãe, ou aquela mulher que está tentando engravidar, ou até mesmo você que ainda não é mãe, mas existe uma mãe na sua vida. A rotina é intensa, e muitas vezes você se coloca por último. Mas eu vou te lembrar de algo muito importante. Para cuidar bem de quem você ama, você precisa estar bem também. Ao longo desse mês, vamos falar sobre alimentação, hormônios, energia, emagrecimento, saúde feminina, de uma forma prática. Comece pelo básico: alimentação, água e constância. Quer acompanhar mais meu conteúdo? Me siga no Instagram, @NutriKerlin.
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12: Pra gemer no ouvidinho dela.
13: Claro que tiver com a gente geme, mas geme grosso.
14: Olha o camelo. Olha o camelo.
15: Meu Deus.
16: Por que os homens podem ficar com várias mulheres e as mulheres não podem ficar com vários homens?
17: Comadre, vou te explicar isso agora. Pega esse pau mais fino que tá atrás de você. Faz um buraco aqui na areia. Agora pega o pau mais grosso. Enfia no mesmo buraco. Agora me empresta aqui. Ó, o pau mudou alguma coisa?
16: Não.
17: E o buraco?
14: O que é o que é? Muito difícil essa atividade do pré.
18: O que é o que é? Ah. É duro, duro, gordo e careca. É branquinho, sim, senhor. Sua mãe é desdentada.
14: Isso é uma atividade do pré.
18: Mas seu pai é cantador. O que é isso?
19: Como?
18: Mas seu pai é cantador. Sua mãe é desdentada. Mas, gente...
19: É pássaro que não...
18: Não pode ser uma coisa difícil. É uma atividade do pré. Eu consigo ajudar o guri. Cheguei no limite agora, né? Não consigo ajudar meu filho na atividade do pré.
14: Nunca tinha visto isso.
20: Gente, com o que homem gasta dinheiro?
21: Ainda precisa ter respondido o Jaguara.
22: Jaguara.
21: Eu nunca tinha visto a resposta fazendo a pergunta.
14: Boa.
23: Muito bom, agora que eu entendi.
14: Outro dia.
24: Eu não sofro desse mal, eu durmo sozinha, então não misturo meus peidos com os outros.
14: Ai.
23: Muito boa.
14: Tá fazendo uma vaca atolada.
23: Vaca atolada é bom, cara.
14: Janta pro filho dela. Que legal. Já comeu vaca atolada, né?
23: Já comi ovelha encharcada.
14: Ovelha ensopada também é bom. Vai na piada então, Arno.
23: Não, só dizer aqui, ó, como é bom não ser sedentário. Eu aprendi com a minha avó. Ela começou a andar 5 quilômetros por dia aos 60 anos. Hoje ela tem 97 e ninguém sabe onde é que tá a velha.
25: A velha sumiu.
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14: Oi, bom dia pra você, são 10 horas e 32 minutos, 20 graus a temperatura em São Miguel do Oeste. 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
14: Hora de interagir com a audiência da Top 104 e premiar também a audiência com ingresso para o cinema e também Milkshake Chiquinho Sorvetes. 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Música 1 é essa aqui, ó. Goya Reggae Rock, por enquanto. Versão de Legião Urbana, por enquanto. Na voz da galera do Goya Reggae

0: Nagoya Reggae Rocky, por enquanto a 1 do Intermusic e a 2 é essa aqui, ó.
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0: Harry Styles, Adore You. 991711049. Música 1 por enquanto, Goya, Reggae and Rock. Oh, Harry Styles, Adore You. Com Viva Net Telecom, começa agora na Top
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0: Inter Music no som da Top 104. Harry Styles, Adore You e Goya Reggae Rock. Por enquanto, os dois sons disputando o voto da galera no 99171-1049. Demais, demais, simplesmente demais. A galera veio, participou e já já tem o resultado que você indicou pra gente no nosso WhatsApp, tá bom? 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Acesse lá o Insta, tá? 10h42, dirigir com consciência é o melhor caminho sempre, mas errar também faz parte. 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Bora pro resultado do Inter Music. Quem se deu bem nessa edição e acaba de faturar o ingresso pro cinema, mais o milkshake, é a Jéssica Lang. Jéssica Lang, tem que passar aqui, Jéssica. A rádio retirar os teus prêmios, tá bom? E a música vencedora é essa aqui, ó.
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0: Top 104, Victor Clay, de Ferreira e Guzanotto, intensamente Harry Styles, Adore You, a vencedora do Inter Music. Na programação Top 104, 21 graus de temperatura em São Miguel. 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
2: Oi, bom dia pra você, são 11 horas e 6 minutos, 21 graus a temperatura, manhã de segunda, 4 de maio de 2026, e aí como é que tu tá? Tudo bem contigo? Pô, legal, então tá tudo bem comigo também, eu sou Gelson Silva, em sintonia com você sempre até o meio-dia aqui no Som da Top 104. 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
2: A lista das mais pedidas, destaques e novidades, abrindo com Henrique e Juliano, logo, logo!

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0: Bora, top 104, Danilo e Davina, o Mexe nas Minhas Gavetas, Panda, Eu Te Seguro, Maiara e Maraíza, Sorte de Alguém, Henrique e Juliano, logo, logo, abrindo o top sucesso na programação da Top 104 com o patrocínio de Dr. Gustavo Dreyer, gastroenterologista. 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
26: 11 horas e 35 minutos. Bom dia pra você ligado aqui no som da Top Série 4. De volta com o Top Sucesso. 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E Dr. Gustavo Dreyer, gastroenterologista, tocando Top Sucesso.
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0: Cassie.
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2: 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Alô, Houston, tá autorizado, hein?
3: Guilherme Benuto.

0: Vamos pra fechar o Top Sucesso na Top 104. Não seria bem essa, né? Do Traia Véia. E sim, lembrança boa. Essa aqui, ó, né? É essa aqui que era pra tocar. Lembrança boa do Traia Véia. E agora que a gente encerra o Top Sucesso na Top 104, teve também Gustavo Lima, Assunto Que Dói, Guilherme Benuto, Mudar Pra Lua, e Felipe Rodrigo, Podcast, na programação da Top 104 na manhã de segunda-feira, abrindo a semana, né? Abrindo a semana, Top Sucesso, com o patrocínio de Piscina São Miguel, Farmácia São Bento, Léo Céu, Telecom e também Dr. Gustavo Dreyer, gastroenterologista. E a gente fica por aqui com o Top Sucesso, mas, porém, contudo, entretanto, todavia, amanhã, às 11 da manhã, tem mais uma edição aqui na programação da Top 104. É só se ligar, curtir o Top Sucesso. Temperatura em São Miguel do Oeste está em 21 graus. 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
16: 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Fala, rapaziada, Top List, segunda edição no ar a partir de agora. 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

0: 12:10.
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0: 12:25.
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0: 12:49.
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0: 1 e 9.
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3: A Associação Desportiva Guaraciaba DG conquistou o título do Campeonato Brasileiro de Interclubes, realizado em Volta Redonda, no Rio de Janeiro, no final de semana. A equipe de Guaraciaba assim conquista o primeiro lugar e leva o nome de Guaraciaba no topo na competição. Além da importante conquista coletiva, a equipe também brilhou nas premiações individuais com as atletas e comissão técnica, se destacando entre os grandes nomes do campeonato. Larissa Brambila foi eleita a melhor ponteira do campeonato e também recebeu o troféu de melhor jogador da competição. Gabriela Bernardi conquistou o reconhecimento como melhor levantadora, enquanto Isabelle Seibd foi destaque como melhor central. O técnico Evelton Bólico foi reconhecido com o prêmio de melhor técnico da competição. A conquista reforça o talento, a dedicação e o trabalho desenvolvido pela equipe de Guaraciaba. 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

0: 1:32.
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0: 1:58.
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2 horas e 5 minutos. Seguimos por aqui, gurizada. Temperatura de 25 graus no centro de São Miguel. Suarno Costa. A gente segue ligado à tarde toda aqui na Top. Em companhia sempre das melhores músicas. Um ótimo início de segunda pra você. Semana abençoada pra todo mundo. E vamos junto, né? Sempre na melhor companhia. Afinal, você está na melhor.

0: Tá na top agora 2h17. 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
0: Duas horas 23 minutos.

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0: Tá na top agora, 2h32. 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Temperatura agora 25 graus. 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

10h43 minutos. 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
5: Maio chegou, e esse mês eu quero falar diretamente com você, mulher. Seja mãe, ou aquela mulher que está tentando engravidar, ou até mesmo você que ainda não é mãe, mas existe uma mãe na sua vida. A rotina é intensa, e muitas vezes você se coloca por último. Mas eu vou te lembrar de algo muito importante. Para cuidar bem de quem você ama, você precisa estar bem também. Ao longo desse mês, vamos falar sobre alimentação, hormônios, energia, emagrecimento, saúde feminina, de uma forma prática. Comece pelo básico, alimentação, água e constância. Quer acompanhar mais meu conteúdo? Me siga no Instagram, @NutriKerlin.
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0: Tá na top, agora 3:18. 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

14h22. 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

0: Tá na top, agora 13h30. 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

15h40. 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
23: Pra gemer no ouvidinho dela.
24: Claro que tiver com a gente, geme, mas geme grosso.
25: Olha o camelo. Olha o camelo. Olha lá o camelo. Olha o camelo.
26: Meu Deus.
27: Por que os homens podem ficar com várias mulheres e as mulheres não podem ficar com vários homens?
28: Comadre, vou te explicar isso agora. Pega esse pau mais fino que tá atrás de você. Faz um buraco aqui na areia. Agora pega o pau mais grosso. Enfia no mesmo buraco. Agora me empresta aqui. Ó, o pau mudou alguma coisa?
27: Não.
28: E o buraco?
25: O que é o que é? Muito difícil essa atividade do pré.
29: O que é o que é? É duro, duro, gordo e careca. É branquinho, sim, senhor. Sua mãe é desdentada.
25: Isso é uma atividade do pré.
29: Mas seu pai é cantador. O que é isso?
30: Como?
29: Mas seu pai é cantador. Sua mãe é desdentada. Mas, gente...
30: É pássaro que não...
29: Não pode ser coisa difícil. É uma atividade do pré. Eu consigo ajudar o guri. Cheguei no limite agora, né? Não consigo ajudar meu filho na atividade do pré.
25: Nunca tinha visto isso.
31: Gente, com o quê? Que homem gasta dinheiro?
32: Ainda precisa ter respondido o jaguar.
33: Jaguar.
32: Eu nunca tinha visto a resposta fazendo a pergunta.
25: Boa.
33: Muito bom, agora que eu entendi.
25: Outro dia.
34: Eu não sofro desse mal, eu durmo sozinha, então não misturo meus peidos com os outros.
25: Ai, muito bom.
0: Tá fazendo uma vaca atolada.
25: Ó, vaca atolada
0: janta,
25: é bom, cara.
0: Janta pro filho dela. Que legal. Tu já comeu vaca atolada, né?
25: Já comi ovelha encharcada.
0: Ovelha ensopada também é bom. É. Vai na piada então, Arno.
25: Não, não, só dizer aqui, ó, como é bom não ser sedentário. Eu aprendi com a minha avó. Ela começou a andar 5 quilômetros por dia aos 60 anos. Hoje ela tem 97 e ninguém sabe onde é que tá a velha.
0: A velha sumiu.
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horas, um minuto, tarde de segunda-feira, temperatura legal ali na casa dos 25 graus. 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

0: Tá na top agora, 4h13. 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
2: Guarani perde e se complica na Copa Oeste de Futebol. Neste domingo, o time de São Miguel do Oeste recebeu o Grêmio Santa Lúcia e perdeu pelo placar de 1 a 0. Com isso, a equipe cai para a terceira posição na tabela de classificação. O Aliança venceu Figueira por 3 a 1, disparou na liderança com 9 pontos. Grêmio, Santa Lúcia e Guarani estão empatados com 5, mas o time de Pinhalzinho fica na frente pelo critério de desempate. O Figueira, lanterna, com 2 pontos. Na próxima rodada, o Guarani enfrenta o Aliança em São João do Oeste e na última rodada enfrenta o Figueira em Palmitos. 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

4:20, de volta ao vivo na Top. 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

0: Tá lá top, agora 4h31, cansados de pagar caro, de rodar o centro procurando vaga. 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Temperatura agora na casa dos 25 graus. 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

0: Tá na top agora 5 para 5. 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
15: 5:06 no ar, Top List, terceira edição. A partir de agora, as velhinhas da programação da Top 104. 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

0: Tá na Top agora 5h17. 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

na top, o Top List com Conkan, Liberty. Você ouviu também Men Without Hats, Pop Girls The World. As velhinhas da programação da Top em sua terceira edição. Esse é o Top List aqui na Top.

0: Fala top, agora 5h32, cansado de pagar caro, de rodar o centro procurando vaga? 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
2: De volta com o Top List aqui na Top, sempre na força de Odonto Excelência, também Eucatrate Madeiras Tratadas e SCNet.
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0: Cuidadas e Odonto Excelência. Esse foi o Top List, terceira edição de hoje. Vamos pro intervalo, daqui um pouquinho a gente tá de volta com o Bem Louco aqui na Top.
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0: Tá na Top, agora 6 horas. 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

0: Senhoras e senhores, 18 horas e 9 minutos. É, amigo. Bem louco, tá começando na Top 104. É segunda-feira, a primeira edição do Bem Louco no mês de maio, no mês das mães, no mês das noivas, no mês onde, com certeza, tudo acontece e tudo pode também não acontecer, né, Arno? Pode acontecer como não pode acontecer.
1: É, parece que estava ruim, daí não, melhorou e depois parece que piorou.
0: Eu não sei, eu acho que já estava bom, mas daí parece que piorou. Mas enfim.
1: Mês é maio, mês das mães,
0: mês das noivas. Mês das noivas por quê? Porque a mulherada casa nessa época?
1: Lá, cara. Que mês de maio é mês do casamento, né? Não faço ideia do que vai acontecer no mês de maio.
0: Cara, eu acho que mês
1: cada um
0: com
1: seus problemas, eu já tenho problema demais.
0: Mês de maio tem 31 dias, cara. É. Já não tem mais 31 dias, porque hoje é dia 4, né?
1: Mais ou menos
0: isso. É, então, mas é isso aí. 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Olha, eu falando do Ítalo agora, me lembrei, Arno Costa. 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
1: Dia lindo, né? Dia bom.
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2: Bem louco.
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1: Nem louco, né? Mas faz parte, vamos lá.
0: Mas é que a gente não, trabalhar em rádio a gente não é muito certo.
1: É, minha mãe disse, estuda, não sei o que, eu não
2: quis, louco.
1: Não
2: foi?
0: Não, mas é aí que eu falo sempre pro pessoal, Gelson, tá... Minha mãe, é que eu tava distraído, tava brincando com meus amigos, estuda, meu filho, vai ser doutor, entendi, locutor.
1: Eu também.
0: Tamo aí.
1: Doutor louco.
0: É isso aí, ontem foi em Bandeirante, né?
1: Bandeirante,
0: afinal, lá em
1: Novo Encantado.
0: Ainda que aqui em Novo Encantado, né, cara?
1: Foi pertinho. Foi
0: legal, né? Tranquilo.
1: Jogo, né? Tranquilo.
0: Não teve mais chuva.
1: Não, dia bonitaço. Fim de semana que vem,
2: tem
1: de novo, né?
0: Sábado, né? Nós temos sábado de tarde.
1: Guarani.
0: Sábado de tarde nós vamos fazer pelas redes sociais, né? Nós vamos fazer pelo
1: São
0: Insta.
1: João,
0: né? Não, é aqui?
1: É aqui? Ah, na outra semana que é em São João, então, né? E não, domingo temos o Pão Pequerência lá na linha Fátima.
0: É aqui no...
1: Guarani.
0: Aqui no Guarani.
1: Guarani.
0: Mano Costa, já estamos em duas lives no YouTube e também no Facebook.
1: Você acessa lá facebook.com/radiotop104. Procura o Bem Louco com K, você vai encontrar. Já tem uma galera lá na live. Conversa com a galera, interage, manda mensagem pra gente. No YouTube é a mesma coisa. Procura no YouTube lá o Bem Louco ou o Top 104. Você vai encontrar. Já tem uma galera por lá. Participa das redes sociais junto com nós. E no nosso WhatsApp, aí sim você manda conteúdo, manda vídeo, manda áudio, manda pix, manda o que você quiser ali.
0: Pix é bom, cara.
1: Começar com R$1.000, que é um valor baixo, assim, pra já nos ajuda, né?
0: Um valor modesto.
1: Um valor modesto pra nós fazer um churrasquinho de boa ali. No nosso WhatsApp, que é o 991-71-1049.
0: É, não, é lá mesmo, cara.
1: É, 991-71-1049 pra você...
0: Repita!
1: 991-71-1049. A frequência da rádio barbada de você participar.
0: Viu? Olha aqui,
1: e nos ajuda. Ajude, né? Isso. Por favor.
0: É lá em São João mesmo, cara. Eu achei que era aqui.
1: É em São João?
0: Em São João.
1: É, te disse.
0: Te disse, às 15. Às 15 horas. Então, saímos daqui, vamos direto pra lá.
1: Ah.
0: Vamos almoçar na estrada. Eu saio meio-dia daqui.
1: Pior que é.
0: Né?
1: Vamos ter que almoçar na estrada mesmo.
0: Ah, vamos passar, na padaria da Marlene, pegar uma cookie, um salame.
1: E já era, né?
0: E um Breger Nights.
1: Um vinho. Aí não, né?
0: Vindo de garrafão.
1: Chegar lá.
0: É lá em São João.
1: Pô,
0: já é o retorno agora, cara.
1: Já é?
0: Já é o retorno.
1: Ô, louco.
0: Vamos trabalhar um pouco. Vamos trabalhar. Quero dizer o seguinte: hoje é segunda-feira, dia 4. Amanhã é terça-feira, dia 5. Na quarta-feira, dia 6, nós teremos o retorno dos que não foram. A volta dos que não foram.
1: A lenda.
0: Nós teremos o retorno da lenda. Chechel Pereira vai estar de volta. E, cara, isso simplesmente me deixa super feliz. Não porque ele vai voltar pro trabalho. Não, é porque ele está bem.
1: Sim.
0: E vai voltar para trabalhar aqui com a gente. É, depois de um sustaço que nos deu.
1: Ah, pensa no susto.
0: Ah, que cagaço,
1: meu
0: cara.
1: Deus do céu.
0: Puta que... Mas enfim.
1: Infelizmente ele volta, corta.
0: É, infelizmente ele volta. É, ele fala pra esse Deus te limite, sai fora, rapaz. Que... Deus te limite, sai fora.
1: Deus veio sarrando ele.
0: Ai, ai, ai, ai, ai.
1: Vamos lá então, pras redes sociais. Quem tá por aqui é Clarice Romeu. Oi, Clarice, tudo bem? Romeu. Abraço pra vocês.
0: Com isso, né, eu quero mandar

0: Um abraço para Clarice e pro Romeu. Em função disso que temos que sair daqui, eu acho que até antes do meio-dia para São João. Sábado tem o casamento de...
1: Da Dora Alice?
0: Não é da Dora Alice, mas do pai e da mãe da Clarice. Deles. Da Clarice. É um casamento, não sei de quantos anos, 50 anos de casado, 60 anos de casado. É. E eu e a Franciane, nós somos convidados e infelizmente tivemos que declinar justamente porque tem que trabalhar, né?
1: Eles sabem que iam matar dois boi, uma ovelha, tudo mais. Ela disse assim, os bichos não tem culpa.
0: O que os bichinhos têm?
1: Os bichos não têm culpa de nada.
0: Um abraço, Clarice e Romeu. Um abraço pra vocês, casal maravilhoso. Nossos amigos pessoais aí.
1: Galera, gente finíssima.
0: Guaraciaba. Né? Isso aí.
1: A Inédia Maria Luz tá dizendo boa noite, galera. Tudo certo, tudo certo, né?
0: Tudo certo.
1: Grande abraço aí. O Neuri Pereira da Silva.
2: Neuri Pereira.
1: Ixi, ele já vem com os pés na porta aqui. Arno, você lembra do Rabin? Me falaram que encheram o seu Rabin de cacete.
0: Sai fora, Neuri.
1: Sai fora, homem. Cara, não dá pra falar sério com o Neuri, né, cara? Tu conhecia o seu Rabin ali? Disse que morreu o seu Rabin, né? Enterraram já no seu Rabin. Boa tarde, seus modelos, diz o Neuri.
0: Modelos, olha aí, rapaz.
1: Ó, Gelson.
0: Quê?
1: Sujei meu baralho, limpei a dama e o valete. Como limpo o rei?
0: Sai fora. Sai fora.
1: Limpou de barro, baralho.
0: Sai fora.
1: Nelson Maria Verlan Verberes.
0: Opa.
1: Boa noite, dupla famosa. Cadê o outro? Amanhã, quarta-feira tá ele volta.
0: Quarta-feira
1: ele tá na área aí. O Ricardo Show, boa noite, refugiados.
0: Refugiados.
1: Olha as teorias do Ricardo, meu Deus do céu. Ele fala umas paradas de vez em quando que a gente não entende.
0: Refugiados é bom.
1: É. Ai, que bom, estão falando que o trio vai ser completo de novo. Isso.
0: Quarta-feira,
1: o Lucas tá na área aí.
0: A gente não espera, né?
1: É.
0: Estamos numa ansiedade pra isso aí.
1: Ansiedade. Essa era a galera que tava no Face, agora vamos pro YouTube. O first é o Vitinho, youtuber oficial. Tá dizendo boa tarde. Boa tarde, Vitinho. A Lúcia Terezinha Hattig 778. Bom início de semana, seus loucos. Valeu, Lúcia. Pra ti também. O Ricardo Scholl tá dizendo boa tarde, seus. Ó, oh, pai. Nossa, os teoremas do Ricardo do Scholl é foda. A Lúcia Terezinha tá dizendo quarta-feira o irmãozinho Lucas está de volta. Quarta-feira ele tá na área de novo aí. E junto com ele retorna esses quatro encostados que não trabalham. Aníbal e Companhia Limitada. Pior que é, né? O Lucas saiu e os outros lá.
0: Pegaram férias juntos.
1: Mas é brabo esse
0: tipo de coisa.
1: É brabo, mas é queijo. Que mais aqui? O Cristiano Rodrigues da Silva, tarde, seus ressaqueiros pós-feriadão do trabalhador sem dinheiro. Pior que é, né? Cara, todo mundo pelado hoje. Hoje eu fui comprar um pastel na padaria e ele tinha fazendo crédito, porque não tinha mais dinheiro.
0: Não, fui comprar um pastel na padaria, paguei com 3 pilas no Pix.
1: Dois no débito, 5 no crédito e 4 no dinheiro. Meu Deus, tenta na sorte. Lê de novo a mensagem minha. Quarta-feira o irmãozinho Lucas está de volta e junto com ele retorna esses quatro encostados que não trabalham. Aníbal e Companhia Limitada.
0: Isso aí.
1: É o que escreveu aqui.
0: Isso aí.
1: Então já era, né?
0: Já era, mano.
1: Deixa eu ver aqui no Face. Deixa eu só dar uma atualizada. Deixa eu ver o que mais aqui. Tá. Zenilda Mela Bergman.
0: Ela é bela.
1: Boa noite, amigos. Uma ótima e abençoada semana para todos. Um abraço da Zezé e do Francisco. Uhum. Valeu, Zenilda. O Luiz Eduardo Rodrigues da Silva. Opa! Diz ele. Opa!
0: Opa!
1: A Nelson Maria Verlon tá dizendo: se tá na área, não derrubem que é pênalti. Boa, Nelson.
0: É
1: a galera que tava nas redes sociais e com um pouquinho a gente volta, dá mais um toque na galera, um toque no bom sentido. Tem mais no YouTube aqui, o Marcinho. Dá um toque aí, Marcinho, beleza?
0: Oi, Marcinho.
1: Ele tá dizendo oi. Oi, Marcinho, oi.
0: Oi, Marcinho, oi.
1: É a galera que tava nas redes sociais, daqui a pouquinho a gente volta e dá um toque de novo na galera. PDD.
0: Vamos pro PDD. Vai lá pro PDD.

0: Canta ela. Ele acendeu o LED do celular. Love and love is life. No teu forever. Não adianta apontar que ele não enxerga, né?
1: Bem louco.
0: Ai, ai, pensamento do Johnny pra começar a semana em alto astral. Together. Com a força. É, com a força dos artigos do Paraguai da Paula.
2: Opa!
0: É, artigos do Paraguai da Paula. Tudo que você quiser, Paula traz. Hoje descobri qual leão filhote é um guitarrista famoso.
2: Opa!
0: O Simbinha.
2: Simbinha.
0: Ai, ai, Lexotan, Valium, Rivotril, Frontal, Dormonite. Isso aí com uísque, pense em bom que é, cara.
2: Nem lembro.
0: Meu Deus do céu. Como diria meu velho avô, que Deus te guarde, meu filho, mas esqueça onde.
2: Que Deus te elimine. É.
0: Virgindade é que nem uma cobra, sabia?
2: É
0: uma picada e já era. Amor, que barulho foi esse? Minha camisa que caiu aqui. Me parecia algo mais pesado. É que eu tava dentro dela.
2: Ai, meu
0: hoje
2: Deus
0: escrevi
2: Deus.
0: A situação da minha vida em algarismos romanos.
2: Ah, é?
0: Vixe!
2: Ai, meu Deus do céu. Ai,
0: nem tudo são traumas de infância.
2: Não.
0: Às vezes a pessoa é um imbecil mesmo, só isso, né?
2: Uma idiota.
0: É. Cheiro de churrasco vindo do vizinho nesse domingo. Só pra ostentar, eu passei um café, né? E aí, dormiu bem? Não sei, tava dormindo, não reparei. Eu tenho uma dúvida. Se um nadador de nado sincronizado se afoga, os outros têm que se afogar também?
2: É, meu amigo.
0: O pessoal me chama de burro. Bem só porque louco. Eu não sei andar de moto.
2: É.
0: Não dá pra trocar as moças usando ferradura, cara. É triste.
2: É, meu amigo.
0: Em alguns países do mundo, suicídio é punido com pena de morte.
2: É, tipo a minha mulher falando pra mim, se tu morrer, eu te mato.
0: Se você faz uma coisa com o intuito de errar e consegue, foi fracasso ou sucesso, né?
2: Boa! Boa!
0: Hoje vi que o lápis número 2 até hoje é o mais vendido. Se ele é o número 2, por que que ele continua sendo o número 2, né? Se ele
2: não,
0: é o mais vendido, né? Não é o número 1.
2: É verdade. Pô, faz sentido isso aí.
0: Sim. Eu tenho um amigo que é cornoflex.
1: Bem louco!
0: A namorada dele trai ele com um homem e com uma mulher ao mesmo tempo.
2: Daí é brabo.
0: Ah,
2: é.
0: Depois de 4 minutos na frente da geladeira com a porta aberta, o que que eu vim fazer aqui mesmo?
2: Ou senão o cara olha assim: mulher, onde é que tá a margarina mesmo?
0: Tá aí, demônio. Em terra de cego, a conta de luz é baixa. Tô voltando a ser criança.
2: Ah, é?
0: Careca e banguela, né? Eu sou tão feio, mas tão feio que quando eu nasci, o médico me deu um soco e gritou: devolve a criança, bicho feio, gosta?
2: Devolve.
0: Para a mulher, tudo é motivo de reclamação.
2: Uhum.
0: Quando o homem gruda, quando se afasta, quando briga e até quando agrada, cara.
2: até quando agrada é problema.
1: Bem louco.
0: Ó, eu prefiro ficar em casa jogando videogame do que sair para conhecer pessoas. Diz o ator que fez o Superman, o Henry Cavill. Eu sou igual a ele, só que feio, né? Fico jogando videogame. O pico mais alto do planeta é o Everest. Já o pico mais gelado de todos é o Picolé. Era uma vez um passarinho que não tinha pena.
2: Opa!
0: Tadinho. Ele arrebentava os outros passarinhos a pau.
2: Ele não voava, não, ele arrebentava os outros passarinhos a pau.
0: Ai, ai. Acabei de comprar uma chave canivete pro meu carro.
2: Opa!
0: Agora é descascar a batata por uns 10 anos com esse canivete pra ver se eu consigo comprar o carro, né? Hoje eu vi dois caras conversando ali na padaria e um deles disse: ó, hoje eu pego a cachorra da Fernanda. Ó, Fernando, se estiver ouvindo isso aí, vão roubar a tua cachorra. Cuidado.
2: Vão roubar a tua cachorra, pô.
0: Ah, eu e a garota mais linda da faculdade estamos namorando. Sério? É, ela namora o filho do prefeito. E olha a carinha de capivara da lá da faculdade. Ai, ai, ai, em vez de me casar novamente, vou fazer uma coisa totalmente diferente. Vou encontrar uma mulher aleatória na rua e vou dar uma casa pra ela. Pronto.
2: Tá feito, carreta. É a mesma coisa.
0: Meu avô bebia tanto, mas bebia tanto que no dia do aniversário dele assoprou o bolo e explodiu a casa. Parecia um dragão. Ai, ai, ai. Ai, ai. Minha mulher queria uma dessas TVs de tela grande. Fui ver o preço, é caríssimo, né? Mudei o sofá pra mais perto da TV. Ela ficou puta comigo.
2: Ficou braba.
0: Ah, lembro de uma época que eu vendia móveis pra viver. Ah, que legal, eu trabalhava na loja. Não, os móveis eram os meus. Só tem uma pia lá em casa agora.
2: Começa a sumir as coisas de dentro de casa, né, cara?
0: Nossa, amor, você parece um trator. Forte? Não, sujo e a frente é menor que a traseira. Ai, ai, ai. Moça, você pode tirar uma dúvida sobre sexo? Claro, nós dois podemos fazer.
2: Opa!
0: Mulher tem muito mais facilidade para superar términos de namoro. Abre o Insta, já tem 90 solicitações e 50 mensagens. O homem abre o seu Insta, tem duas mensagens. Uma da mãe e a outra do amigo zoando que ele é corno, né?
2: Feito. É, tá feito.
0: Eu acho uma coisa básica na vida. Nos relacionamentos, as mulheres deveriam vir com 30 segundos de trailer. Só pra te saber onde é que tu tá te metendo.
2: É.
0: Pai, o que, que é trabalho infantil? Cala a boca e faz essa massa.
2: Faz mais o carrinho de massa aí, pô. Ai, ai. E não reclama.
0: Meu Deus do céu. Segundo pesquisas, os homens casados vivem muito mais que os homens solteiros. É. Mas, em compensação, os homens casados são os que mais têm vontade de se matar, né?
2: Arrancar os olhos da cara.
0: Quem nunca foi levar o prato sujo pra cozinha e parou na garagem? Normal, né? Normal. Agora uma dica importantíssima para os homens casados que têm filhos. Às vezes é bom passar no local de trabalho da sua mulher, só para ver se seus filhos não se parecem com algum dos colegas dela.
2: Amigo.
0: E a última desse bloco, olha, eu confesso uma coisa. Toda vez que eu vou num casamento, na hora que eu vou abraçar a noiva, eu fico pensando, essa vai pro ferro daqui a pouco.
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0: Essa vão estourar daqui a pouco.
2: Ai, meu Deus. Cara, olha só, vamos começar meu os nossos Deus áudios céu. E vídeos.
0: Quanta eu bobagem.
2: Eu encaminhei um link aqui de do Instagram. Até já vou abrir aqui, Arno.
0: O programinha?
2: É, o programinha. Deixa porque eu achei muito legal isso aqui, cara. Peraí. Não sei se é Instagram ou TikTok. Deixa eu ver o que, que é.
0: TikTok.
2: Acho que é Instagram. Não sei quem é que me mandou isso aqui, que é muito legal, cara. Que o pai da pai da moça, ele fez uma postagem, sem saber mexer no Instagram.
0: Ah.
2: Ele fez uma postagem com a foto da ele e a mãe, ele e a mulher dele, no caso os pais dele. E aí com essa música, cuida a música que ele botou, então. Vamos ver. Vamos abrir aqui vamos lá.
0: Instagram,
2: vamos lá.
0: Play.
2: Ó, vamos ver. Ah, peraí, só um pouquinho, para aí.
0: Tem
2: que botar o volume aqui. É, o volume aqui. Deixa eu voltar lá então. Pera aí, voltar lá. E aí vai dar. Agora vai dar. Quer ver? Só escuta.
3: E o meu pai, que não sabe mexer no Insta, postou uma foto com a minha mãe com essa música de fundo.
2: Olha a foto.
0: E olha a música.
4: Aí. O amor de verdade tem quatro patas, um focinho e um rabo.
0: Chama a mulher de cachorro. Amor de verdade, tem quatro patas,
2: cara,
0: um focinho.
3: E o meu pai, que não sabe mexer no Insta, postou uma foto com a minha mãe com essa música de fundo. Beijo.
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0: Ai, ai, cara, tadinho.
2: Isso é muito,
0: né,
2: massa, cara. Muito massa. Lúcia Terezinha Hartig, ela, nossa musa platinada.
0: Opa.
2: Mulher que faz parar o trânsito quando ela chega nos bairros.
0: Agora eu vou fazer uma reclamação aqui.
2: Ué?
0: Faz tempo que a Lúcia não traz nada pra nós comer, né? Ela sempre trazia. Mas é era que... só por causa do Lucas.
2: Ela é puxa saco do Lucas.
0: Tu vai ver que o Lucas vai chegar quarta-feira aquele, e vai ter.
2: Aqueles amendo coco que ela faz, sabe?
0: Não sei o quê.
2: Viu? Ela é puxa saco do Lucas,
0: né? É, viu, Lucas? Luciano, nós estamos de olho, hein? Aposto que ele vai voltar, agora vai ter um bolo aqui.
2: 6 meses que o cara não trabalha, vai.
0: É. Tamo de olho.
2: E ele nem pode agora. Brava
0: comigo.
2: Ele nem pode, nós podemos.
0: É verdade. Isso traz bastante comida pro Lucas, que nós que vamos comer, né?
2: Vai, a primeira da Lúcia, áudio e vídeo pra quem tá no nosso YouTube e no Facebook vai ver também com a gente.
0: Vamos lá.
2: Oi.
0: Tomando água. Tomando
3: aguinha. Você que não dá água pro teu organismo. Água limpa pro teu organismo. Sabe o que ele faz?
0: É.
3: Ele vai procurar água, porque ele não é burro. Ele precisa de água pra poder trabalhar, pra poder fazer essa função. Ele vai procurar e sabe aonde que ele acha?
0: É.
3: Lá no intestino grosso. Lá no meio das bostas, no meio das merdas.
0: Ai, que nojo.
3: Ele vai lá e puxa aquela água suja fora, pra poder trabalhar. E daí ele vai fazer o serviço nos teus órgãos e te intoxica tudo. Por quê? Porque tu não deu água limpa pra ele. E sem contar que lá onde ele tirou a água, vai ficar seca, aquela bosta vai ficar tudo seca. Virada em bolinha de merda de cabrito.
0: Meu Deus.
3: Quando tu vai cagar, jogar fora, vai te rasgar todas as pregas e tu vai te encher de hemorroida. E depois vai querer dar
0: culpa
3: pra pimenta. Tudo por quê? Porque não tomou um copinho de água. Ou melhor, uns 6, 7 copinhos de água num dia. Que era bem mais fácil. Então, a dica do dia, tomem água. E se for magnetizada, melhor ainda.
0: Magnetizada, bota um ímã dentro da água.
2: Bota um ímã. Mais um da Lúcia.
1: E a vaca que tem o poder da cura entrou no INSS.
0: Muito boa, velho.
2: A mulher tá de cadeira de roda.
1: E a vaca que tem o poder da cura também, entrou no INSS, fez a mulher perder o benefício, que ela já tava bem perto de receber o benefício. Mas, em compensação, ela saiu curada e nunca mais vai precisar de cadeira de roda.
2: Olha que massa isso, cara.
1: E a vaca que tem o poder da cura entrou no INSS, fez a mulher perder o benefício, que ela já tava bem perto de receber o benefício. Mas, em compensação, ela saiu curada e nunca mais vai precisar de cadeira de rodas.
2: Tipo
0: o dos milagres. Anteontem, nos Estados Unidos, um promotor ameaçou de atirar no cara, porque o cara disse que tava inválido por causa do trabalho e tudo mais. E o cara não conseguia falar e nem caminhar. O cara saiu gritando.
2: Bem.
0: E o cara atirou com um festim. O cara saiu correndo, perdeu. Radical, mas valeu a pena.
2: Bora, vamos lá, mais
5: um. Eu quero a música do Cheira Peido.
0: Cheira Peido?
6: É o quê?
5: Sim, isso mesmo que você ouviu. Cheira Peido. A música fala assim, ó. Meu tio Eduardo cheira peido.
6: Mas qual é o nome da música?
5: Uai. Mas eu não sei o nome da música, sou. Não sei. Você sabe que essas músicas de outro país, nós não sabe. Nós só sabe o trecho que nós entende. Então é isso aí. É, meu tio Eduardo cheira peido. E eu não tenho culpa.
2: Sabe qual é essa,
5: se fizer,
2: né?
5: Essa música, não. Tio Eduardo, que se lasque pra lá. Vai ficar brabo, não.
6: Ah, rapaz, tá difícil. Se tiver um trecho aí pra eu ouvir.
5: Ah, mas então
6: eu
5: vou refrescar sua memória agora.
2: Aqui, ó. Essa música aqui.
5: Meu tio Eduardo cheira peido. É assim, ó.
2: Ó.

0: cheira a pé.
1: Pior que o cara escuta essa porra depois.
0: Depois fica ali, né? Vai, mais uma.
2: Deixa eu te perguntar. As velho. Comadre Cissa perguntou de você. Falou que você tá fitness.
3: Tô. Segunda, quinta, eu sou Graciane.
2: Como assim?
3: Só a base de ovo. É louco. Agora, sexta, sábado e domingo, eu tô Zeca Pagodinho.
2: Zeca Pagodinho?
3: Acompanhar o Duo, né? A gente não sai do bar.
2: Deixa a vida me levar, né? Nossa. Mas você não tava na academia?
3: Uhum. Como é que eu tava fazendo? Vou explicar. De segunda, peito.
2: Entendi aqui.
3: É, terça, coxa.
2: Coxa, perninha, é normal.
3: Quarta, bacon. É? Quinta, lombo. Sexta, pastel. Sábado, pizza. E domingo, tinha tudo um pouquinho.
0: Mas que bom.
2: Qual o nome da sua academia? Fogo de chão?
0: Boa. Peito, coxa, bacon. É, vai, boa. Mais uma da Lúcia.
4: Ontem mesmo tinha três veinhos, mas pensa nos veinhos, veinho. Um olhou pro outro e falou: como é que você faz pra dormir? Porque eu não consigo dormir. O outro: eu também não consigo, mas também não consigo. Um primeiro falou assim: sabe o que eu faço? Eu boto na televisão um filme bem chato. Aí eu vou cansando, acabo dormindo.
3: Isso é bom.
4: Aí o segundo falou: eu faço quase parecido, mas é com um livro. Eu pego um livro, eu vou lendo, aí eu vou cansando, aí eu durmo.
0: Olha.
4: Aí o terceiro falou: eu não, eu toda noite eu dou uma socada no birimbau antes de dormir. O outro velhinho perguntou: mas você consegue chegar nos finalmente? Ele falou: não, mas vou cansando.
0: A última da Lúcia.
5: Que tristeza é essa, rapaz?
6: Esse pois é, que eu tô pensativa por causa da minha mulher.
5: Mas por quê?
6: Não, é que ontem ela me falou que saiu com a amiga dela.
5: Mas então, deixa que ela saia.
6: Não, é que a amiga dela tava comigo ontem. Por isso que eu digo que mulher não presta, não vale nada.
0: É. Tá louco. É. Senhoras e senhores, bem louco, tá no ar. São 18 horas e 45 minutos. 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
1: Boa, boa. A Vera Inês Scholl tá dizendo boa noite, gurizada. Boa noite, Vera. Vera Inês, quem é a Vera Inês Scholl? Deixa eu ver aqui.
0: A Vera Inês.
1: Vera Inês Scholl. Scholl, Scholl.
0: É parente do Scholl.
1: É parente do Scholl, né?
0: Não é a mulher do Scholl.
1: Não é.
0: A mulher do Scholl é Kaiser.
1: É.
0: Um choque de cerveja aí que tá louco.
1: É um choque.
0: O que, que é, Lúcia?
7: Mas agora eu não posso, ele tá de dieta restrita. Agora que eu não posso levar mesmo.
0: Pra nós?
1: Mas traz pra nós. Diz que tu vai levar pra ele e traz pra nós.
7: Eu mandei o Arno rever minha mensagem porque eu falei bom início de noite. Ele leu bom início de semana.
0: É o óculos dele, é o óculos dele.
1: É o pior que é, bom início de noite, seus loucos.
0: Tá, Elizabeth Pinheiro, a Beth Pinheiro, a nossa prof. Boa noite, seus lindos. Saudade de vocês. Opa. E se eu matar um assassino, é um assassinato ou mais um assassino a menos? Porque é aquilo que tu falou ali do, do como é que é? Se eu errar, o erro, como é que procura ali, se eu cometer o erro, eu fui, eu não sei, eu acertei.
1: Se eu fiz uma coisa com o intuito de errar e consegui, foi fracasso ou sucesso?
0: E se eu matar um assassino, é um assassino a mais ou um assassino a menos? Ai, meu Deus, é verdade. E Carlos Show, fala Show! Vamos lá, o que ele mandou pra nós aqui é de Facebook, vamos lá.
8: Bora pra vocês dois, o Ticico chamou o Tissoca pra ir pescar, o Tissoca falou, vamos.
1: Vou colocar lá.
8: O Ticico leva a vara e o Tissoca minhoca. Aí lá vai os dois pescar, né? Ticico na frente, Tissoca atrás.
1: Vai frio aqui fora, velho.
8: Chegando beirando a tronqueira, eles avistaram uma galinha, o Ticico falou, vamos pegar ela. Aí o Tissoca falou, vamos. Ticico pegou a galinha e o Tissoca os pintos, acredita? Aí chegou lá onde eles iam pescar, aí tinha o porco e o rico. Ticico pescou no porco e o Tissoca no rico.
1: Vai fora.
8: Aí eles estavam lá pescando, não tava dando nada, de repente o Ticico pegou um pequenininho e o Tissoca um bitelo. Aí de repente parou de pegar e eles lá iam embora. Rapaz, no meio de um pasto, o Ticico olhou pro lado, uma vaca braba vindo atrás deles, escorreu, avistou um coqueiro. Aí Ticico falou, vamos subir nesse coqueiro? Tissoca falou, vamos. Ticico subiu até metade, Tissoca até o coco.
1: Que ó.
8: Aí o Ticico falou assim, ó, rapaz, eu tô cansando de ficar aqui de cima. Vamos descer e abafar a bicha, ela lá embaixo deles, só. Aí o Tissoca falou, vamos. Ticico pulou na cabeça e o Tissoca no rabo.
9: Vai, socar pra lá, só. Vai fora. Soca no mato.
1: Saltaram fora, né?
0: Papo. Ai, mais uma. Vamos lá do Show. Vamos lá.
1: Soca os cocos.
0: Até os cocos, vamos lá. Saiu aqui.
10: Essa casa vou morar no cabaré. Lá eu fico à vontade, rodeado de mulher. Ihu! Eu vou largar da casa, vou morar.
11: Canta!
10: Eu vou limpar a casa pra ajudar a minha mulher. Quem manda aqui é ela e eu faço tudo que ela quer.
0: Viu?
11: Limpa direitinho aí o chão.
1: cantando legal.
0: Miserável. Né? Mais uma do Show no Vem Louco de hoje, dessa segunda-feira, início de semana. Vamos lá, agora vai.
12: Que tu não vai abrir essa porta. Não é porque eu fui beber uma cerveja que tu vai ficar com essa ignorância. Não tem precisão de tu deixar essa porta fechada.
1: Já tava dentro de casa. Meu Deus.
0: Bêbado é triste, né?
1: Bêbado é uma desgraça.
0: E a última do Show.
1: Eita. Meu Deus do céu. Que nojo. Eu botei isso no...
0: Mas não tem aquela do... Tem aquela que, do videozinho que a mulher tá deitada. Ela não vê que o cara tá filmando. Ela vai lá, mete a mão, dá uma cheiradinha e lambe.
1: Meu Deus.
0: No que ela lambe, ela cheira de novo, olha pro lado, o marido tá filmando.
1: Sim, cheiro de sexta-feira.
0: Marido.
1: Tá louco.
0: É bom. Vamos lá. Mais uma, quem é que tá com a gente agora? Nem sei, não vai carregar. É o Neuri, não carregou teu...
1: Ô, louco!
0: Deixa eu ver aqui, Opa, esse vai carregar, vamos lá.
13: O que mais sai da proteína do ovo?
14: O quê?
13: Criança. Que isso? Peraí.
15: Em um momento achei que ele fosse uma série.
14: Eu também, achei.
16: E você sabe que a melhor mulher que tem pra você comer quando você tá...
1: Ei, meu Deus.
0: Meu, para. Jair Marion, boa noite. Posso pedir uma música ainda nesse horário? Pode. Que música tu quer, Marion?
1: Pede aí.
0: Fala aí, pode pedir. Não vai ser tocar, mas pode pedir.
1: Tocar aquela.
0: Cristiano Rodrigues, quando você tem uma amiga gata e sonha com ela, isso não dá pra colocar,
1: não. Não, amiga.
0: Cristiano Rodrigues, não dá.
17: Não, eu sonhei com você esses dias pra trás.
18: Sério? E como é que foi?
11: Foda, caramba!
1: Meu Deus. Soca, o cara deu um cruzado, né?
0: Quando você tá num churras e coloca um bom som.
19: especial, se original fosse bom, não existia silicone.
20: Bapia, tava comendo uma goma.
0: Ei, meu Deus, meu Deus do céu. Quer quebrar nós. Que Luiz Eduardo Rodrigues da Silva, fala, Luiz.
21: Boa tarde, gurizadinha do Bem Louco.
0: Fala,
21: não, boa
0: Luiz.
21: Noite, né? Porque já escureceu, né?
0: É. Já.
21: Seus bico de...
0: Bem louco.
21: Farol de milha de Chevette.
0: Meu Deus do céu,
1: bico de farol de milha.
21: E daí, Gels, como é que foi os costelão lá?
0: Ah, foi muito bom.
21: Deu 12 horas de fogo mesmo pra ficar boa?
1: 12 horas de fogo.
0: Ai, ai, ai. Deu mais de 12 horas. Deu mais de 12 horas. Vamos lá, primeira do Luiz.
22: Como é que o paulista faz pra descobrir pra qual time o filho vai torcer quando crescer?
23: Eita, essa parte eu não sei.
22: Dá um carrinho de brinquedo pro filho.
23: É.
22: Se ele for brincar na areia, vai ser santista.
23: Certo.
22: Se for brincar na lama, no lodo, no lixo,
23: não,
22: no esterco.
23: Não vem zoar o São Paulino, não.
22: Não, vai ser palmeirense, porco aí.
23: Ah, é verdade.
22: Porco. Se trocar o carrinho por uma boneca.
23: Ai, sabia.
22: Vai ser São Paulino. E se voltar pra casa com dois carrinhos?
1: Se voltar pra casa com dois carrinhos, muito
0: aquela
1: boa,
0: piada proibida.
1: Eu fui comer uma gorda.
0: Ei, meu Deus, homem.
1: Quem que mandou isso aí?
24: Ai, tá de madrugada no avião. Ele tá com o marido dele no avião, os dois ali, indo pra Lodi.
0: Não,
1: vai
0: não.
1: Dar mais.
24: A mulher dele dando pra um cara.
0: Não, de Ceará de novo, puta, Ceará, mas tá, não dá, cara.
1: O Ceará tá numa fase agora que é só uma piada pesada, né?
25: Não tem casa, não tem ração, vive.
0: Ah, isso é massa, cara.
1: Tá, eu botei lá na.
0: Isso aí é massa. Vamos aqui, ver. Ó. O cachorro, que é isso, Márcia? Vai só passar jogando a minha.
25: Olha lá, ó.
0: Olha lá, ó. Tem outro cachorro lá.
1: É.
25: Não tem casa.
0: Olha lá.
25: Não tem ração. Vive na rua.
0: Olha lá.
25: Não tem ar-condicionado.
0: É.
25: Você tem tudo. Você tem casa. Você tem ar. Você tem ração da boa. Ali, ó. Ração, ó. Caríssima. E você quer fugir pra ficar ali, ó. Olha lá, ó. Tudo na rua. Querendo
0: na
25: a
0: rua.
25: Vida que você tem. E você não dá valor. Você sai da rua, você corre, você foge.
0: É.
25: Não pode fazer isso. A sua casa é aqui.
1: O cachorro escutou.
25: E você tem tudo. Olha lá, ó.
0: Eu executando o cachorro. Boa, vai, boa. Mais uma.
26: Sada. Bodega vazia, gente. Tá aqui? Pois é, acho meio estranho. Olha, tá lindo o homem ali.
0: Cara, bodega vazia, olha lá.
26: Pesada.
0: Olha lá.
26: Bodega vazia, gente. Tá aqui? Pois é, acho meio estranho, Piotr. Tá lindo o homem ali.
27: Uma varatiça aí, daqui uns dias fecha fora as portas.
28: Vizinho, estranho não ter ninguém na bodega, Piá.
29: Mas, queridos, é que eu não costumo receber muitos clientes às 6h40 da manhã.
1: Viva, deu uma desgraça.
0: Vai quebrar, sim. Vai mais
30: chegou
0: uma.
30: Chegou a ordem. Tu mudar de vida. A melhor açãozinha do ano agora. No rifão do vizinho.
0: Rifão.
30: Triadeira Schilf. 1976.
0: Nossa.
30: Único senhora. Dono.
0: Único dono.
30: Escoreia, tudo revisada e
0: revisada
30: nova.
0: Revisada e nova.
30: Aro 20 reforçado com ferro.
0: Com ferro.
30: Dois bilhetes premiados de Saraquá.
0: Aí, ó.
30: Tudo isso por 9 centavos o número. Aqui no Rifondo Vizinho.
31: O Vitória chegou!
1: Imagina o que tu ia fazer com a
32: trilhadeira. Um dos motivos de eu nunca ter experimentado álcool.
1: Ah.
32: Primeiro, porque eu nunca vi ninguém.

0: cara, cara. Cara, eu não confio em ninguém que não beba
1: álcool. Eu também.
0: Não consigo confiar em ninguém que não tome um traguinho.
1: O cara que não tome uma cerveja, eu não confio.
0: Não tem, viu? Não dá pra confiar numa pessoa que não tome um traguinho, cara. Porque daí a pessoa não viu o mundo girar. Exatamente, não, não, não isso. Tem, não tem.
2: Vai. Moço, qual a coisa mais legal que você já fez?
3: Eu saí de casa sem dinheiro e voltei bêbado. Serenimo num churrasco, cara. E olha, não falemos mal de ninguém.
1: Não falemos mal de ninguém.
3: Ui, aquela demo e ninguém pegou andaço. Aquilo foi incrível, cara. Aquilo aí teve evento também, foi aquela vez que fomos pescar sem material de pesca.
0: Ah.
3: Comprei um peixe na volta.
2: Moço, qual a coisa mais...
0: Boa, boa, boa. Boa, muito boa, Luiz. Tem mais, olha só. É o João Roberto Begnini.
4: Begnini?
0: É, ele disse assim, ó, tem gente que se estressa no trabalho. Eu me estresso em HD.
1: Ué?
0: Ah, joguinho, Clash Royale. Ah. Cara, eu não...
1: Eu jogo também não, né? Nem cachaça, nem jogo.
0: Pois é, eu não sei, eu não...
1: Daí eu você jogo tá...
0: pra mim, não sei.
1: É, eu bem não, louco. Não sou fã do jogo.
0: Agora bebida...
1: Bebida sim, é, cachaçinha tem que tomar.
0: Bebida...
1: Aí você tá em casa e recebe 6 mensagens no WhatsApp. Agiota, Antônio Agiota, digitando, já faz 5 minutos que ele tá digitando. O Agiota.
0: O Agiota. Primeiro.
1: Segunda mensagem do patrão. Passe no RH amanhã assim que você chegar. Terceira mensagem, um áudio de 12 minutos do teu mecânico.
0: Pá,
1: quarta mensagem, amor, precisamos conversar.
0: Tudo coisa que o cara gosta de ouvir.
1: Quinta mensagem.
0: Meu Deus.
1: Naldo, técnico do PC, tua placa de vídeo queimou.
0: Puta que pá.
1: E a última mensagem, pessoa da zona, ó, são gêmeos.
0: Meu Deus.
1: Já era, né?
0: Olha aqui, ó, mais uma pra nós fechar aqui com José Fanfa. Para a Fanfinha mandou áudios e vídeos do Instagram. Não, do...
3: Jacó, eu vou comprar um telefone. Não vai não, moço. Não vai, ô Jacó, não vai não, moço. Ô, menino atentado, moço. Volta aqui, Jacó.
0: O guri mergulhou lá no meio dos igarapés.
3: Jacó.
0: No meio dos igarapés.
3: Cadê esse menino? O menino da
1: beija.
3: Se você morrer, sua mãe me mata, menino. Cadê você, peste?
0: No meio do igarapé ele mergulhou.
3: Nossa, menino, esse menino, eu vou falar com você. Eu tenho que comprar um tablet pra ele logo. Não tô aguentando esse bocado desse Jacó, moço.
0: Cadê o guri?
3: Ô, Jacó.
0: Ah, vem ser o guri.
3: Ô, tá peste, ali. Vem cá, Jacó. Que é isso aí, Jacó? Solta esse trem, Jacó. Você é doido, menino.
0: Primeiro Jacó,
3: eu Lacoste, moço. Solta esse trem, Jacó. Você só me arruma problema, menino. Solta esse trem, Jacó. Você tá doido, Jacó. A mãe dele aí, Jacó. Solta esse trem, Jacó. Cê...
0: Meu Deus. Se cagou. Pra nós fechar, esse aqui é massa, cara. Esse aqui é massa. Esse aqui.
1: Ó. Esse é muito bom.
0: Esse é muito bom. Esse é muito bom. Olha lá, ó. Vamos lá.
5: Vivo na quebradeira, vendo com o fé da puta, filho de rapariga. Raba pegando seu pai, viado.
0: Cara, ele tomou um pedala robinha lá.
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0: Valeu, Mano Costa.
1: No ar, valeu, valeu.
0: Valeu, um abraço pra todo mundo. Bem louco, tá ficando por aqui. A gente volta amanhã às 18. Vem aí, Sunset Top 104.
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0: 8:03.
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0: 8:21.
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0: 8:35.
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0: 8:57.
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0: Oito e 58.
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4: Boa noite.
5: Uma boa noite para você que nos acompanha em todo o país.
4: Segunda-feira, 4 de maio de 2026.
5: E vamos ao destaque do dia, novo desenrola.
4: Brasileiros podem renegociar dívidas com descontos que chegam até 90%.
5: O programa é destinado a famílias, estudantes, aposentados, micro e pequenas empresas e produtores rurais.
4: Parte do FGTS poderá ser usada para quitar o débito.
5: O presidente Lula afirma que o objetivo é tirar a população do endividamento.
6: Nós estamos tentando encontrar uma fórmula de tirar a corda do pescoço dessa gente, para ele voltar a respirar normal, para ele poder voltar a sonhar, ter o seu nome limpo na prata.
4: E como o novo desenrola vai beneficiar as famílias com renda comprometida pelas dívidas?
5: É o tema da nossa entrevista com Regis Dudena, secretário de Reformas Econômicas do Ministério da Fazenda.
7: Esse é o principal recado, né? Pegar a população que está com dívidas caras e que está com alto comprometimento de renda, a gente diminui a dívida e diminui a parcela que ela tem que pagar todo mês.
4: Você vai ouvir também mais inclusão digital.
5: Leilão promovido pelo governo do Brasil vai permitir a ampliação da conectividade em rodovias federais, áreas rurais e remotas.
4: Um investimento privado de cerca de 2 bilhões de reais. Graziele Bezerra.
8: A proposta é dar maior cobertura móvel a regiões que ainda enfrentam dificuldades de sinal.
5: Hoje, na apresentação da Voz do Brasil, Mariana Jungmann e Nazi Brum.
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